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5: E chegou aquele momento todo especial de cantar, de louvar, de recordar com os louvores do passado que se fazem presentes e muito presentes em nossas vidas. Como sempre, trago para você uma seleção toda especial daqueles louvores que você sempre ouvia por aí. Louvores que você sempre ouvia na rádio, que você sempre ouvia na rua. E hoje você praticamente não ouve mais, praticamente o rádio nem toca mais. Então, ó, peça por aqui o teu louvor que eu vou tocar para você com todo carinho, tá? Vou ficar muito, mas muito feliz com a tua participação, com a tua colaboração com o nosso programa. Diante do trono, canta pra gente. Ainda existe uma cruz.
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6: E chegou aquele momento todo especial de cantar, de louvar, de recordar com os louvores do passado que se fazem presentes e muito presentes em nossas vidas. Como sempre, trago para você uma seleção toda especial daqueles louvores que você sempre ouvia por aí. Louvores que você sempre ouvia na rádio, que você sempre ouvia na rua, e hoje você praticamente não ouve mais, praticamente o rádio nem toca mais. Então, ó, peça por aqui o teu louvor que eu vou tocar para você com todo carinho, tá? Vou ficar muito, mas muito feliz com a tua participação, com a tua colaboração com o nosso programa. Diante do trono, canta pra gente. Ainda existe uma cruz.

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2: 21:51.
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4: E o versículo de hoje a gente encontra em Hebreus, capítulo 11, versículo 1. Vem nos dizer assim: a fé é a certeza daquilo que esperamos e a prova das coisas que não vemos. Hoje o versículo vem nos ensinar que a fé é a certeza daquilo que esperamos. Quando a gente pede algo para Deus, por exemplo, a gente pede com muita fé, a gente espera, a gente anseia por tudo aquilo que estamos pedindo, mas até aí a gente não viu, a gente não tem um contato. Por isso a fé é a certeza daquilo que esperamos e a prova das coisas que não vimos. Então que possamos sempre apostar na fé, ao invés de apostar em tantas outras coisas que nem valem tanto a pena assim. Que apostemos na fé, que apostemos no poder que a fé tem de transformar vidas.
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2: 22 horas.
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7: No nosso momento de intercessão, vamos pedir ao nosso Papai do Céu que aumente a nossa fé, que nos dê um preparo para que possamos administrar a nossa fé, que nunca nos deixe ser pessoas incrédulas, que Ele sempre aumente o suficiente a nossa fé para que possamos esperar sempre a Sua providência em nossa vida. Peço também pela tua necessidade, por tudo aquilo que você precisa hoje. Peça com muita fé e peça em nome de Jesus. Vamos de música. Regis Danese canta pra gente com a participação de Leandro Borges. Deus resolve.

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2: Voltamos com o nosso Hora da Vitória. E aí, como é que você tá? Tá tudo bem? Tudo certinho? Tudo tranquilo por aí? Maravilha! Quero aqui, ó, te agradecer. Olha, muito obrigado, obrigado sempre pelo teu carinho, pela tua amizade, pela tua audiência. Onde quer que você esteja, com quem quer que esteja, tudo de bom pra você. Deus abençoe hoje sempre e é sempre bom poder contar com você. É sempre bom poder contar com esse carinho, com essa audiência, com essa amizade maravilhosa. Participe, peça por aqui o teu louvor, que eu vou ficar muito, mas muito feliz com a tua participação aqui com a gente. Tudo de bom pra você hoje sempre. Vamos de música, vamos de louvor. Quem chega e canta pra gente esse louvor bonito é o Júnior Black, Temperou. E assim, vamos seguindo com o nosso Hora da Vitória, no nosso último bloco.

cantaram pra gente. Vão adorando aqui no nosso Hora da Vitória. E assim a gente vai terminando por aqui o nosso Hora da Vitória de hoje, agradecendo ao nosso Papai do Céu por mais um dia de trabalho, pelo dom da vida, da comunicação e da alegria. E a você, meu muito obrigado, obrigado sempre pelo teu carinho, pela tua amizade, pela tua audiência, onde quer que você esteja, com quem quer que esteja, tudo de bom pra você. Deus abençoe, fica com Deus, porque com Ele nós iremos e sem Ele nada, absolutamente nada seremos. Tchau, tchau, graça e paz, tudo de bom pra você. Quem chega e canta são Dênia e Giannini, cheio de alegria. Tchau, tchau.

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5: 22h38.
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7: Olá, graça e paz. Eu sou o Samu Kassan e começa agora mais uma edição do Adoração Total, edição especial. Estamos iniciando mais um ano que o Senhor nos concedeu. Muitas foram as lutas e adversidades, mas podemos dizer, até aqui nos ajudou o Senhor. Não sabemos o que vai acontecer esse ano, mas se Deus é por nós, quem será contra nós? Então, para o novo ano, eu quero desejar a você e toda a sua família as mais ricas bênçãos de Deus. Deixe ele dirigir a sua vida e desfrute das bênçãos e vitórias. Salmos 37:4. Deleita-te também no Senhor e ele te concederá o que deseja o teu coração. Entrega o teu caminho ao Senhor, confia nele e ele tudo fará.
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7: Para começar a edição especial de hoje, só com duetos, tem Samuel Messias e Paulo Neto, Diante de Ti.

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1: Você acredita que tem coisa grande de Deus pra sua vida aqui essa noite? Você acredita que esse ano vai ser um ano de milagre? Você crê? Levanta a mão e dá um glória a Deus bem forte aí. Se você pode, cante com a gente.

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1: Glória a Deus. Só quem tá feliz com Jesus, dá um grito aí.
2: Pode ser mais forte. Jesus está aqui. A maior presença do Espírito Santo já está aqui nesse lugar.

0: 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Aplauda o nome do Senhor.
1: Adoração Total e o louvor de Samuel Miranda e Fabiana Sinfrônio, Canção do Céu. Teve ainda Paulo Neto, teve ainda o som de Paulo Neto, Você Não Imagina. Converse com Deus, Ele está sempre pronto para ouvir seu coração. Fale com Ele sobre suas alegrias, dificuldades e gratidão. Em cada momento, Deus te escuta com amor e paciência. Não importa as palavras, o importante é a sinceridade. Ele te guia com sabedoria e te fortalece. Converse com Deus, Ele sempre está ao seu lado.
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0: Adoração Total e louvor de Marine Friesen, Óleo de Alegria. Teve ainda o som de Samuel Messias e Paulo Neto, Lugar Seguro. E Gisele Nascimento, Todavia Me Alegrarei. Tem intervalo rápido chegando. Aproveita aí para mandar sua mensagem e indicar o louvor que mais gosta. Através aqui do WhatsApp da rádio e também pelas redes sociais. Está online aí na internet? Então aproveita, já segue, curta, comenta, compartilha e espalha para geral.
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5: Adoração Total, o louvor que é tudo de bom. De volta por aqui no seu rádio e a gente segue nesta edição especial. Agora tem o som de Paulo Neto e William Nascimento. O melhor está por vir.

0: Adoração Total e o som do William Nascimento. Meu Alvo, teve ainda Chuva de Poder, o som de Gisele Nascimento. Sempre haverá uma palavra de Deus para a sua vida. Ele fala ao nosso coração, trazendo direção e conforto em cada momento. Deus nos oferece sabedoria e força para seguir em frente. Sua palavra é luz para os nossos caminhos, nos guiando na verdade. Confie, pois Ele nunca nos abandona e sempre tem algo a dizer para o nosso bem. E a gente aproveita para mandar sua mensagem à galera que sempre interage e participa aqui com a gente. A Cíntia e a Camila, em Barueri. A Natália, a Bruna e a Beatriz, em Sorocaba, interior de São Paulo. Graça e paz também para a Juliana e a Lorena, em Ibicuitinga. O Gabriel e a Michele, em Sorocaba. A Emily e a Edna, em Mogi das Cruzes. O Adriano e a Renata, em Itabira. A Letícia e o Anderson, em Rosário do Sul.
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1: 23 horas. 30 minutos.
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5: Muito bem, senhoras e senhores, atenção, meu Brasil varonil. Mais uma edição do Hora Livre chegando por aqui. Você de perto, de longe, em casa, no trabalho, viajando. A partir de agora, a gente vai viajando nas emoções aqui dos flashbacks dos anos 60 até 2019. E aí, que tal, hein? Tá preparado para conferir a programação de hoje? Separei uma playlist bem especial para hoje. Tenho certeza que você e toda a sua família vão curtir, vão gostar e vão viajar nas emoções com as nossas naftalinas de todo dia. A partir de agora, então, uma hora direto, sem intervalos, e a gente começa super bem. Olha essa guitarra. 1986, New Kids on the Block, Cover Girl.

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1: Hora Livre Flashback, uma hora direto sem intervalos, você de perto, de longe, em casa, no trabalho, viajando, preparado para continuar a nossa viagem? Bora que tá chegando agora o som de 2006. Essa é com Maná, Lábios Compartidos.

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2: Hora Livre Flashback, pra gente matar saudade. Uma hora direto sem intervalos, aqueles clássicos, né? Cheio de energia, muita nostalgia com a nossa naftalina de cada dia. Mais um programa pra conta, a gente se fala na próxima edição do Hora Livre. Continue com a gente por aqui pra conferir mais grandes sucessos. Um beijo no seu coração, até a próxima edição do Hora Livre. Até, axé e amém, saúde e paz. O resto a gente corre atrás. Tchau, tchau.
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1: 26 minutos.
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7: Alô, amigos de todo o Brasil, Sertanejo Classe A tá chegando por aqui pra te fazer companhia a partir de agora. Já sabem, aquela super sequência de modão, só modão selecionado. Eu sou Fabiano Farias e por aqui vamos juntos a partir de agora curtindo só o melhor do modão. Quem canta de primeira, Chico Rei Paraná, Saudade de Nós Dois. Tem Carreiro e Capataz com Zé Mulato e Cassiano, Lembrança de Carreiro. E ainda César e Paulinho, Aí Nós Bebe. Tá começando, Sertanejo Classe A.
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1: Sertanejo Classe A, César Menotti e o Fabiano. Merceditas, essa aqui é daquelas que todo mundo canta junto. Teve César e Paulinho, Aí Nós Bebe. Começamos bem, tem intervalo chegando, já já tem mais sertanejo depois do intervalo.
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1: Chegando por aqui, Sertanejo Classe A. Falei que tinha César Menotti e Fabiano. Tá chegando o Boi Soberano. Estou apaixonado, João Paulo e Daniel e o Rodrigo Matos e Praiano. Modão é sempre modão. Sertanejo Classe A não para.
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0: Aí o som do Chico Rei Paraná, fechando mais uma sequência aqui no nosso Sertanejo Classe A. Depois do intervalo tem mais.
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4: 5:56.
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0: Já voltamos por aqui com o Sertanejo Classe A. Gino e Geno vem trazendo o Coração Cigano. É só modão bom, Sertanejo Classe A que não para. Muita música boa pra gente curtir por aqui. Tem muito mais ainda. Pede a sua que a gente manda.
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1: Vamos seguindo, por aqui ouvimos o som do Rick Renner, Escolta de Vagalumes. Fechou mais uma e vai seguindo. Depois do intervalo tem Daniel,

0: Olha só, a música vai cantar Boiada, que música linda, depois do intervalo.
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3: 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Planeje os seus gastos. Isso evitará problemas nas finanças pessoais e, por mais incrível que pareça, também impactará a economia nacional.
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0: Já voltamos por aqui com Sertanejo Classe A para nossa última sequência. Vem o som do Padre Ezequiel, O Último Julgamento. Tem Teodoro e Sampaio, É Mentira Dela, e Peão Carreiro, Zé Paulo, Porta do Mundo. E ainda tem mais uma por aqui com João Paulo e Daniel, Minha Estrela Perdida. Vamos curtindo as saideiras? Então tá, para você um grande abraço. Nos encontramos amanhã, porque amanhã tem mais Sertanejo Classe A.
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11: 6:22.
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1: Muito bem, segue a música pra você, 6h35, hein? 25 faltando pra 7, 25 pra 7. Bom dia, ótima manhã, manhã de quinta-feira, hoje, 23 de julho, aquele abraço especial pra você. Você que vai curtindo aí a nossa programação, muito obrigado aí pela tua audiência, obrigado pela tua companhia. A gente vai seguindo aqui com a nossa programação para você. Bom dia, ótima manhã. Vamos em frente então aqui no nosso programa, trazendo música e trazendo sucesso aí para você que está sintonizando a nossa Paim FM. Vamos lá então, são 6h36 agora, bom dia.
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1: Muito bem, segue a música pra você, segue o sucesso aqui na 104.9. Aquele abraço especial e a gente vai seguindo aí com a nossa programação. Muito obrigado pela tua audiência, obrigado pela tua companhia. A gente vai. Com o sucesso. Amanhecer aí de tempo encoberto, né? Muita chuva ontem também, né? Bastante chuva ontem. Tivemos umas aberturas de sol, mas já temperatura um pouco mais amena, 13 graus nesse momento. A gente vai mandando música pra você e o sucesso então pra você nessa manhã, então, de quinta-feira, 23 de julho. Aquele abraço especial pra você. Já vou trazer toda a cobertura, né? O estado está em alerta devido às cheias aí dos rios. Aqui na nossa região nós tivemos muitos estragos. Aí na região de Sananduva, Ibiraiaras, pegou toda aquela região ali, né? Frederico Westphalen. Então, lá em Mossum tem famílias fora de casa. Nós temos aí as cheias do rio Taquari também. Enfim, todas as informações aí para você. Mas persiste a chuva ainda de maneira mais fraca, né? Mas ainda persiste mais uns dias aí, segundo as informações, então, da meteorologia aqui na nossa programação, tá certo? 6h43 agora, 6h43, a gente vai seguindo com música e vai seguindo com o sucesso aí pra você aqui na 104.9, pra você que tá nos acompanhando, então, tá curtindo aí a 104.9, certo? Já as informações. Ontem teve Internacional no Brasileiro com médio praxe, né? Já que o Grêmio perdeu por 2-1 pro Mirassol, o Internacional foi lá e repetiu, tomou 2-1 do Cruzeiro. Tá feio pra dupla Grenal esse ano, hein? Bicho feio pros dois. Não sei o que vai acontecer. Mas vamos seguindo então com música e vamos seguindo aí com o sucesso. Agora são 6h44. 6h44, chegamos atuais.

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1: Muito bem, previsão do tempo, 7 da manhã, 23 de julho, aquele abraço para você, 13 graus de temperatura, um amanhecer aí de tempo carregado, né? Mas olha, pelo que eu tô observando aqui, a princípio se trata aí de frio, viu? Essas nuvens aí são de frio, devem se dissipar ao longo do dia e a chuva perde força. As nuvens seguem sobre o território gaúcho com períodos de céu nublado e encoberto. No entanto, o sol surge em vários pontos do estado ao longo do dia, né? Como eu disse. Nesta quarta-feira, o Rio Taquari ultrapassou a cota de inundação e há uma preocupação grande naquela região lá. A gente está acompanhando a todo momento as informações que vêm de lá, né? Então, a Metsu alerta aí para o nível dos rios agora, depois dessa chuvarada, né? Nós aqui também. O rio Inhandava já ontem, já estava para fora, né? Aí já estava com o seu leito para fora já. A gente acompanhou durante a tarde ontem. É natural, é a tendência, né? Depois da chuva, os rios vão encher depois. Imagina para nós aqui que toda essa água, né? Todos sabem que o rio Inhandava tem a sua nascente lá na região de Lagoa Vermelha. Então, até que vem toda essa água vem descendo, né? Então, é para ficar atento realmente. A Defesa Civil Municipal segue acompanhando, junto com a administração aí, toda a equipe aí faz parte, né? Da Defesa Civil, os órgãos aí, secretarias, né, obras, urbanismo, o pessoal aí da agricultura sempre acompanhando, né, mas acredito que não vai ser nada tão difícil aí, né, vai ser tranquilo, mas tem regiões aí realmente que choveu acima da média. Nós temos também os municípios que infelizmente foram afetados pelos temporais. Frederico Westphalen, há uma suspeita de uma microexplosão, que é como se fosse um tornado, né, que pode ter atingido lá o município, muitos estragos. Né, a região aqui de Ibiraiaras, muitos alagamentos. Aí Sananduva suspendeu as aulas. Santos Pedi também está sem aula e transporte para os alunos devido aos estragos. Então, no interior, nós aqui, graças a Deus e Nossa Senhora do Caravaggio, passamos tranquilo de novo, né? Que bom, que bom. E esses municípios que infelizmente sofreram aí, a gente está aqui na torcida para que dê tudo certo, o pessoal possa estar tranquilo. Lá na região de Mussum, né? Mussum foi uma cidade que ficou muito conhecida, né, por conta da tragédia das cheias. Em maio de 2024, Mussum teve algumas famílias que foram retiradas de casa, né? Para quem não acompanhou mais, o caso de Mussum, Mussum é uma cidade que, na verdade, muito boa parte da cidade foi construída próximo ao leito do rio lá, né? E o pessoal, depois das enchentes aí que atingiu mais aquela região da cidade, quem mora numa parte mais alta, não sofreu com a enchente. O pessoal está reconstruindo toda essa parte na parte alta da cidade, estão sendo reconstruídas as casas na parte alta, né? Mas alguns ainda resistem. Às vezes o pessoal tem as propriedades, tem as pessoas que gostam de onde moram, né? Tem toda a parte burocrática. Então, mais uma vez, algumas famílias foram tiradas de casa, né? Para evitar, né? Para evitar. Então, é o rio Taquari que cruza ali. E então, desta forma, nós tivemos aí famílias que foram retiradas, 18 famílias foram retiradas de casa, que é justamente como eu falei, nessas regiões mais próximas do rio. Casas e pavilhões ficaram submersos com a elevação do rio Taquari. E a gente fica muitas vezes se perguntando, ó, né, a questão de quem tem que agir, né? Já fazem aí quase que mais de 2 anos, praticamente 2 anos da enchente, e a gente não vê melhorias, né? Alguma coisinha foi investida lá em Porto Alegre, lá perto da questão do Guaíba, mas no interior aí a gente não vê grandes obras para tentar solucionar esse caso. Isso que é preocupante, né? A gente tem que estar atento a isso, porque as pessoas esperam, né? As pessoas aguardam que se tome uma posição sobre isso, né? Então a gente acompanha aí. E espera que se tome providências, né? Tipo, senão as coisas. Amanhã depois eu comentava isso com alguns colegas de que essa questão dessa chuvarada, há anos atrás a gente não via isso, né? Não se via tanta chuva. Olha, para amanhecer ontem, choveu muito.

0: mas também sabe que esses processos aí são lentos e tem que olhar mais para esses lugares mais preocupantes aí para poder resolver a vida dessas pessoas, porque não dá para cada vez que chove as pessoas terem que sair de casa ou terem que daqui a pouco, que Deus o livre, acontecer uma coisa pior ou ficar rezando pro tempo. A gente não sabe, né? E agora vem o verão, e com o verão se sabe que o calorão vem e os temporais vêm também. Então tem que olhar mais para essa questão aí. Então a gente está acompanhando essas movimentações, né? O Rio Taquari deu uma estabilizada agora. Ali em Santa Teresa, a prefeita Gisele Cauno ontem divulgou imagens nas redes sociais aí de que não há moradores desalojados, mas o nível do Rio Taquari está baixando aos poucos. Santa Teresa fica próxima ali de Lajeado. Então a gente vai acompanhando aí as informações aí para você, certo? Já vamos falar de brasileiro. Ontem o Internacional seguiu o que o Grêmio faz, né? Acabou perdendo 2-1 pro Cruzeiro, né? O Grêmio tomou 2-1 do Mirassol. O Inter foi lá e fez a mesma coisa. Tomou 2-1 também. Então, bicho feio pra dupla Grenal aí no Campeonato Brasileiro. O Grêmio tem hoje um desafio, que é o primeiro jogo dos playoffs da Sul-Americana, né? Luiz Castro aí cheio de problemas para resolver. O time não anda. Teve tempo para treinar agora no período da Copa, férias pros jogadores. E a coisa parece que não vai. A direção não fala em trocar técnico. No Inter chegaram alguns reforços, mas a gente sabe que o Inter tá com dificuldade para contratar recursos, né? Para contratar grandes jogadores. O Borré saiu, mas tem que ter uma reposição aí. E não tá fácil, né? Então, essa é a dupla Grenal, então, que hoje temos o Grêmio, então, na Sul-Americana, primeiro jogo dos playoffs. Não precisava ter sido o Grêmio, mas fez tudo para sofrer e agora tem mais dois jogos aí contra o Bolívar. Hoje o jogo é lá, na altitude, e semana que vem é na Arena, quinta-feira, 19 horas. Daqui uma semana, o jogo é aqui de volta. Tem que passar pelo Bolívar aí para poder disputar aí a próxima fase da Sul-Americana, certo? Então, daqui a pouco eu trago para você essas informações. São 7:07. Vamos fazer intervalo, 7:07 da manhã. Bom dia.
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Estamos de volta agora, 7h14. Amanhecer de tempo encoberto aí, nesta quinta-feira, 23 de julho. Aquele abraço para você, 13 graus, 87% umidade relativa do ar. Um bom dia e uma ótima manhã. 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Nós seguimos então nessa manhã, manhã aí de quinta-feira. Um grande abraço para você. A previsão é de tempo bom hoje. Segundo as informações da meteorologia, temos tempo bom. Vamos aí hoje a 19 graus e não chove. A princípio a chuva deve retornar aí amanhã. Tem uma pancadinha, uns 4 milímetros. Sábado mais uns 5 e domingo mais uns 2. Chuva em grande quantidade por enquanto só lá por quarta-feira da semana que vem. Então a princípio vai ser mais tranquilo aí os próximos dias, né? Então a gente vai seguindo aqui com música, vai seguindo com o sucesso. Um grande abraço e uma ótima manhã, 7h15, agora 7h15. Você vai participando junto com a gente aqui na nossa programação. Vamos trazendo música, tá chegando sucesso. Vamos trazer música, tá chegando aí meu amigo Oswaldo Martelli para cantar Prece.

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1: Bom dia, amanhecer aí com o tempo encoberto. Bom dia, bom dia, bom dia. Amanhecer com o tempo encoberto, né? Amanhã aí de. Manhã maravilhosa aí. É. De quinta-feira. Vamos lá com os esportes então. Vamos trazer as informações dos esportes. Então, ontem tivemos Internacional e Cruzeiro. É, aí no Brasileiro, Arthur Jorge aí marcou o gol. É, Fagner é o garçom da noite, então 2-1 para a equipe aí do Cruzeiro em cima do Internacional no estádio Beira Rio. Então a gente vai trazendo as informações aí para você, é, e as notícias aí aqui na 104.9. Então o time oscilou no primeiro tempo do Cruzeiro, mas conseguiu retomada aí. Então 2-1 para a equipe. É, para a equipe aí do Cruzeiro, né? Então os jogos que a gente vai trazendo as informações aí para você. E hoje temos o Grêmio hoje na Sul-Americana a partir das 19 horas lá, é, no estádio Hermano Sales, né? Que é a equipe do Bolívar. Então, é, grande jogo então hoje à noite. Então você está convidado aí a estar acompanhando, né? Os gremistas vão sofrer mais um pouco hoje de noite. É os playoffs da Sul-Americana, o Grêmio joga hoje e quinta que vem no mesmo horário o jogo de volta na Arena. Seria interessante pontuar hoje, né, para facilitar depois lá na frente, né? Então, trazer um pouco dessas informações aí, para você, né? Lá em São Paulo segue o caos, os trens lá, o Zurb lá deu falha no terceiro dia seguido e quem precisa trabalhar aí tá complicada a situação. E então já acaba impactando, né? Então a gente vai trazendo as informações aí para você, aqui na 104.9. Seguimos aqui com música, seguimos com o sucesso, para você aqui na nossa programação. Aí são 7:30. Hoje a CENIPA divulga o relatório final sobre a tragédia do avião da Voe Paz, né? Então, aquele avião que caiu, né? Turbo-hélice, aquele que caiu, foi filmado. Né, aquela tragédia. Então já faz 2 anos aí, né? Então a gente vai estar acompanhando hoje essas informações aí pra gente ver o que realmente aconteceu. Então hoje vai ser divulgado aí o relatório, do CENIPA, do que realmente aconteceu, qual foi o motivo da falha. Então aí, da Voe Paz, né? Então a gente vai trazendo, as famílias aí das vítimas aguardam, né? Vai acontecer, a gente vai acompanhando as informações aí. 7h31 da manhã, bom dia. 7h31, a gente segue por aqui na nossa programação, chegando o Jean Giovanni pra cantar pra gente aqui na programação. Tá chegando aí música boa aí, eu busco uma estrela.

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4: Muito bem, seguimos aqui na nossa programação, seguimos aqui com o sucesso. Vamos seguindo com música e seguindo com as informações aí para você. Você que vai acompanhando aí a nossa programação, um ótimo aí, uma ótima quinta-feira para você. A gente vai seguindo com música e vai seguindo aí com o sucesso. Para você que está nos acompanhando, você que está curtindo aí a 104.9. Vamos seguindo aqui com música, trazendo os destaques e também as informações aí para você. A gente vai seguindo então nessa manhã. A gente vai trazendo então os destaques aí para você. Você que vai acompanhando aí a 104.9. 7h41. Seguimos aqui. 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Música chegando pra você, sucesso aqui, tá, o pessoal tá pedindo nos bailão, tá chegando aí, né?

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1: Muito bem, segue 751, bom dia para você, ótima manhã. 751, a gente segue aqui na nossa programação, segue aqui com o sucesso aí para você. Vamos juntos até às 8 horas da manhã, trazendo música e sucesso aí para você. Vamos trazer mais um sucesso. Tá chegando a prova de amor dos mirins. Bom dia.

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1: Indicadores agropecuários com Diego Brião. Soja.
2: Os contratos futuros de soja com vencimento em agosto registraram elevação nos Estados Unidos na quarta-feira. Na Bolsa de Chicago, a cotação era de US$ 12,33 por bushel ao final do dia. Valor no mercado físico no Brasil por saca de 60 quilos. Estado do Mato Grosso, cidade de Rondonópolis, R$ 135,50. Paraná, Marechal Cândido Rondon, R$ 121. Bahia, Luiz Eduardo Magalhães, R$ 125. E Rio Grande do Sul, não me toque, também R$ 125 por saca de 60 quilos.
1: Milho.
2: Valores no mercado físico, por saca de 60 quilos. Paraná, Marechal Cândido Rondon, R$ 52,00, valor em estabilidade na comparação com a cotação anterior. Mato Grosso, Rondonópolis, também R$ 52,00, em elevação. E Goiás, Rio Verde, R$ 51,00, em elevação.
1: Boi Gordo.
2: Em São Paulo, na B3, os contratos com vencimento em julho eram negociados ao final da quarta a R$ 343,85 por arroba. Houve queda de 0,25% no dia. Boa Vista, Mato Grosso, Cuiabá, R$ 309,07 por arroba.
1: Café.
2: Os contratos futuros de café arábica com entrega prevista para agosto terminaram a quarta-feira em Nova York, nos Estados Unidos, em queda. A cotação era, ao final do dia, de R$ 2.119,45 por saca de 60 quilos. No Brasil, na B3, os contratos futuros de café arábica com entrega prevista para setembro apresentaram queda, com cotação de US$ 382 por saca de 60 quilos. Valor no mercado físico do café arábica tipo 6 por saca de 60 quilos. Minas Gerais, Varginha, R$ 1.820. Bahia, região oeste, R$ 1.625. E São Paulo, Franca, R$ 1.800.
1: Laranja.
2: Os contratos futuros de suco de laranja com entrega prevista para setembro deste ano terminaram a quarta em Nova York em elevação. A cotação era, ao final do dia, de US$ 150,30 por libra peso. Valor da caixa de 40 quilos e 800 gramas de laranja na indústria. Estado de São Paulo, R$ 31,18. Valor em queda na comparação com a cotação anterior.
1: Uva.
2: Valores no mercado físico, tipo Isabel, no estado de Pernambuco, preço mais frequente, R$ 100 para a caixa de 14 a 18 quilos. E tipo Isabel, em Santa Catarina, R$ 85 para a caixa de 10 quilos.
1: Arroz.
2: Valores no mercado físico, Bahia, região oeste, R$ 76,00 por saca de 60 quilos em estabilidade e Rio Grande do Sul, média estadual, R$ 62,00 por saca de 50 quilos, também em estabilidade.
1: Indicadores agropecuários, um conteúdo do Grupo Rádio Web, informação que amplifica conexões.

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1: Muito bem, hoje é quinta-feira, dia 23 de julho de 2026. Você bem informado com as informações do Giro de Notícias que começa agora. Entrou oficialmente em vigor na última quarta-feira o novo tarifaço adicional de 25% instituído pelos Estados Unidos sobre o governo de Donald Trump contra produtos importados do Brasil. A taxação imediata gerou preocupação em diversos setores industriais e do agronegócio que dependem diretamente do comércio com a América do Norte. O vice-presidente Geraldo Alckmin defendeu publicamente que a gestão atual não adote nenhuma medida de retaliação para blindar os canais institucionais de diálogo. O Palácio do Planalto planeja reter ações de reciprocidade até a eleição de 2026 para evitar o uso político de palanques pela oposição no país. Diante do cenário complexo, o governo federal acionou com a possibilidade de liberação de linhas de créditos especiais para mitigar os danos das barreiras comerciais. O ministro Márcio Elias Rosa declarou que os Estados Unidos preparam uma nova taxação de 12,5% que pode ser anunciada até sexta-feira. Essa foi as informações do Giro de Notícias que volta a qualquer momento.
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5: 8 horas, 4 minutos.
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0: Sensacional.
1: Aninha, muito obrigado, viu?
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2: Alô. A funkeira Ludmilla. Conte seus sucessos inesquecíveis. Hoje.

0: funkeira carioca Ludmilla hoje. E aí, você curtiu? Gostou? Você lembra dela? Depois do intervalo tem muito mais músicas pra gente curtir. Fica na sintonia.
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4: 8:23.
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3: Um degrau na escada. Esse aqui é um modão regravado com Leonardo e Eduardo Costa. Um degrau na escada. É modão? É sucesso? Claro que a gente toca.

0: Leonardo com Eduardo Costa, um degrau na escada. Gostou? Já já tem muito mais.
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6: 8:41. 104,9.
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1: 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Jorge Henrique e Rodrigo, Bebo, Bebo e Ligo. Vamos cantar essa?

0: Boris, Henrique, Rodrigo, bebo, bebo e ligo. Tá gostoso, né? Eu sei que tá gostoso. Depois do intervalo a gente vai curtir mais, hein?
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2: 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A missa de corpo presente acontece às 9:30 da manhã no Santuário Nossa Senhora de Caravaggio e após o sepultamento acontece no cemitério municipal. Funerária Talhar informa com pesar o falecimento de Adilo José.

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6: 59 minutos.
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8: Atenção, atenção, signo de Áries. É hora de correr atrás do que deseja, ainda que isso pareça algo muito distante ou quase impossível de alcançar. Na sorte do dia, seu número é o 21. Atenção, atenção, signo de Touro. Vibes benéficas embalam o dia e o astral tá redondinho para quem quer tirar o pé de casa e espantar a rotina. Passeios, eventos e atividades diferentes recebem sinal verde da lua e ela garante que você vai curtir momentos especiais, viu? Na sorte do dia, seu número é o 36. Atenção, atenção, signo de Gêmeos. Hoje o astral estará bem mais favorável e nenhuma contrariedade deve surgir para atazanar o seu dia. Na sorte do dia, seu número é o 4. Daqui a pouco a gente confere mais previsões astrais para os demais signos. Fique ligado, hein? Eu sou o Fabão e a gente volta daqui a pouco.
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10: na mesma linguagem que aquele povo simples falava. E, acima de tudo, Jesus conta uma história, uma parábola, para poder falar de algo que eles, os olhos deles, não alcançavam, mas que existe, e existe para nós também algo que os nossos olhos não alcançam e nós mesmo assim acreditamos. Queridos amigos e amigas, nosso rezando com a palavra de Deus acontece diariamente. Somos uma equipe. Queremos que esta palavra tenha uma aceitação, uma acolhida, que esta palavra inspire o nosso viver, porque esse é o papel da palavra. Até a gente canta, né? Quando a Bíblia e a vida se encontram, quando a Bíblia e a vida se encontram, o povo começa a andar, a caminhar. Não é bonito isso? Então o nosso rezando é esse. A palavra de Deus se encontrando com a nossa vida. E hoje é quinta-feira, 23 de julho. Iniciemos com alegria, em nome do Pai, do Filho e do Espírito Santo. Amém. A palavra de Deus desta quinta-feira é de Mateus, capítulo 13, versículos de 10 a 17. O Senhor esteja convosco, Ele está no meio de nós. Proclamação do Evangelho de Jesus Cristo, segundo Mateus. Glória a vós, Senhor. Naquele tempo, os discípulos aproximaram-se e disseram a Jesus: Por que tu falas ao povo em parábolas? Jesus respondeu: Porque a vós foi dado o conhecimento dos mistérios do reino dos céus, mas a eles não é dado. Pois a pessoa que tem será dado ainda mais, e terá em abundância, mas a pessoa que não tem será tirado até o pouco que tem. É por isso que eu lhes falo em parábolas, porque olhando eles não veem, e ouvindo eles não escutam nem compreendem. Desse modo se cumpre neles a profecia de Isaías: havereis de ouvir sem nada entender, havereis de olhar sem nada ver, porque o coração deste povo se tornou insensível. Eles ouviram com má vontade e fecharam seus olhos, para não ver com os olhos, nem ouvir com os ouvidos, nem compreender com o coração, de modo que se convertam e eu os cure. Felizes sois vós, porque vossos olhos veem e vossos ouvidos ouvem. Em verdade vos digo, muitos profetas e justos desejaram ver o que vedes e não viram, desejaram ouvir o que ouvis e não ouviram. Palavra da salvação. Glória a vós, Senhor. A palavra de Deus, ela é sempre repleta de um mistério. Interessante que não é só mais uma palavra e assim a gente lê e ela não nos toca. A palavra de Deus sempre nos toca e ela cria em nós algo maior. Nem sempre a gente consegue explicar. E olha só, os discípulos questionam Jesus: mas por que você fala em parábolas para o povo? Vejam a didática de Jesus. Ele desce lá onde as pessoas se encontram, e as nossas palavras, elas dizem respeito ao nosso cotidiano, à nossa cultura, aos nossos costumes, né? E Jesus vai e fala na mesma linguagem que aquele povo simples falava. E, acima de tudo, Jesus conta uma história, uma parábola, para poder falar de algo que eles, os olhos deles, não alcançavam, mas que existe, e existe para nós também algo que os nossos olhos não alcançam e nós mesmo assim acreditamos. Mas Jesus termina o evangelho de hoje dizendo que os olhos de vocês estão vendo aquilo que muitos gostariam de ter visto.

0: condição humana. Ele se tornou igual a nós. Ele é do nosso jeito, para que todos pudessem ter a chance de entender quem era Jesus, quem é o Deus, o nosso Deus. Nosso Deus é tão humano, que ele se fez um de nós. E as autoridades daquele tempo não entenderam isso. Por isso crucificaram Jesus. Pensaram de fazer a melhor coisa que eles podiam fazer, terminar a história de Jesus, o Nazareno. Mas houve um terceiro dia. Ele ressuscitou. E aí a nossa vida passou a ter um encantamento. Jesus é o Deus que o povo sempre procurou e que nós continuamos procurando. E ele vem a nós na palavra que nós acabamos de ouvir, na Eucaristia que celebramos, na caridade que praticamos. Vibremos com isso. Agradecidos, rezemos. Pai nosso que estais nos céus, santificado seja o vosso nome. Venha a nós o vosso reino. Seja feita a vossa vontade, assim na terra como no céu. O pão nosso de cada dia nos dai hoje. Perdoai-nos as nossas ofensas, assim como nós perdoamos a quem nos tem ofendido. E não nos deixeis cair em tentação, mas livrai-nos do mal. Amém. Que o Senhor nos abençoe, nos proteja, nos guarde. Que seja uma ótima quinta-feira. Que Ele nos abençoe. Em nome do Pai, do Filho, do Espírito Santo. Amém. Amém. Paz e bem, santa alegria.
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2: Muito bem, hoje é quinta-feira, dia 23 de julho de 2026, você bem informado com as informações do Giro de Notícias. Analistas de mercado de Washington apontam que os norte-americanos seguirão aberto às negociações bilaterais de comércio independente dos resultados das urnas do Brasil. Enquanto as discussões avançam na diplomacia, o secretário da Fazenda de São Paulo avaliou publicamente que o efeito econômico do tarifaço sobre o Estado será limitado. No mercado financeiro doméstico, o dólar comercial encerrou o último pregão em queda generalizada e fechou as negociações diárias, cotado às faixas de R$ 5,07. O preço do barril do petróleo do tipo Brent registrou sua quarta alta consecutiva nos mercados e encostou a marca de $90 a $95. O salto acumulado com mais de 6% nas últimas semanas reflete diretamente o prolongado dos conflitos armados e bombardeios geopolíticos no Oriente Médio. Investidores e analistas das bolsas globais começam a demonstrar forte preocupação com os impactos de um eventual choque inflacionário na cadeia logística mundial. Eu sou Léo Nunes e essa foi as informações do Giro de Notícias, que volta a qualquer momento.
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2: 9 horas.
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5: 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Bom dia!
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2: Fernando e Sorocaba com Jorge e Matheus. Bom rapaz!
0: Como é que vocês estão?
4: E aí, meu irmão?

0: Sorocaba com Jorge Mateus. Bom, rapaz, é uma boa música pra gente curtir do melhor do sertanejo, hein? Depois do intervalo tem muito
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4: 9:30.
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0: E a batida voltou. Segura aí, porque o Show da Manhã tá só começando a ferver.
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0: Obrigado a todos os ouvintes que participaram e a campeã já está no ar, completa.

0: Simone Luigi!
1: Yarmanu!
0: Samanu!
1: Tchau, gente, obrigado!
2: Gente, foi demais. Mais uma edição do Seleção Musical do Ouvinte chega até o fim. Até a próxima edição, hein?
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1: Show da manhã. O show da manhã vai ficando por aqui, mas a próxima edição tem mais. Obrigado por curtir com a gente. Continue na nossa sintonia, continue ouvindo a nossa programação, porque aqui o sucesso não para. Até a próxima edição do Show da Manhã com Jonatas Gonçalves. Tchau, gente.
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2: Daqui a pouco, mais músicas.
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2: Atenção, atenção, signo de Câncer. O dia rima com folga, viu? Mas os astros garantem que você pode se dar muito bem se pegar um bico ou um trabalho extra para incrementar seus ganhos. Você que já trabalha normalmente, força na peruca. Na sorte do dia, seu número é o 32. Atenção, atenção, signo de Leão. Se dependesse apenas da lua, o período seria rotineiro e sem grandes novidades. Mas o sol brilha todo poderoso na morada do seu paraíso astral e troca likes com Plutão, trazendo um colorido todo especial para esse dia. A sorte do seu dia, o número é o 4. Atenção, atenção, signo de Virgem. Hoje a lua tá on no setor mais positivo do seu horóscopo e garante que você vai ter um dia de braços dados com a sorte. Se gosta de se arriscar em jogos, rifas, apostas ou até naquele bingozinho, não perca a oportunidade, porque deve levar algum prêmio. O período também será perfeito, sem defeitos, para encontrar os amigos, as pessoas queridas e se jogar na diversão. A sorte do dia, seu número é o 27. Daqui a pouco a gente confere mais previsões astrais para os demais signos. Fique ligado, hein? Eu sou o Fabão e a gente volta daqui a pouco.
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0: Super Hits, chegamos com mais uma edição da nossa programação que toca só sucesso.
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0: Super Hits sempre na sua companhia, onde você estiver, pelo rádio, pela internet, pelos aplicativos, pela Echo Dot também. Vamos juntos, é isso aí. Muito mais música, muito mais sucesso. Vamos seguindo. Música, quem vem abrindo a sequência de hoje, o Zé Neto Cristiano. Oi, tudo bem? Começa agora.

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0: Diogo em cima de erro, marcas de expressão, Matheus e Cauã.
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0: Super Hits é mais você, sempre com você. Ana Castela canta pra gente, Ana Castela. Não depende só de mim, chegando agora.

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1: Olhe para trás apenas para ver o quanto você já caminhou. A vida não exige que você seja perfeito, mas sim que você não desista de evoluir. Cada amanhecer traz consigo uma folha em branco e uma chance real de fazer tudo diferente. As tempestades que hoje testam a sua força são as mesmas que irrigam as suas raízes para o crescimento de amanhã. Não tenha pressa, mas mantenha o passo firme. Confie no processo, valorize quem caminha ao seu lado e lembre-se, o seu melhor momento ainda está por vir. Vista o seu melhor sorriso e continue.
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Marcela Briga, Fred e Fabrício com a Taeme e o Thiago tocando no Super Hits. Uou, uou, uou, vai seguindo. Traia Véia, tua hora de cantar, Traia Véia. Traia Véia canta legal, né? Um repertório bom, música boa. É daquelas que a gente gosta de tocar por aqui.

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3: Muito bem, hoje é quinta-feira, dia 23 de julho de 2026. Você bem informado com as informações do Giro de Notícias. A escalada nos valores das commodities foi impulsionada por uma sequência de 11 noites seguidas de bombardeios táticos promovidos pelos Estados Unidos em território do Irã. O Comando Central das Forças Armadas dos Estados Unidos afirmou às redes sociais que os ataques buscam conter ameaças em navios comerciais no Estreito de Hormuz, devido ao clima de extrema tensão na rota. Fontes marítimas revelam que várias embarcações privadas recusam travessias, mesmo operando sob escolta militar. A instabilidade na região aumentou consideravelmente após os rebeldes Houthis, apoiados pelo Irã, anunciarem a imposição de um bloqueio naval total na Arábia Saudita. Para investidores internacionais, a entrada ativa do Iêmen no conflito entre Washington e Teerã acende um alerta para o risco iminente de uma confusão global. Em contrapartida, as bolsas de valores norte-americanas sustentam expectativas positivas impulsionadas pela proximidade da divulgação de novos balanços corporativos. Essas foram as informações do Giro de Notícias, que volta a qualquer instante.
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10: Super Hit seguindo, vem que vem, Nayara Azevedo com Cleito e Romário, última vez. Já mandou tua mensagem aqui pra rádio? Manda tua pedida aí, vem com a gente no nosso WhatsApp, manda a tua mensagem e fala aí qual é a música que você quer que a gente toque, porque a gente toca. Vai seguindo. Última vez, Nayara Azevedo com Cleito e Romário.

0: Mariane, Bruno e Marrone. Volta e vem, amor, me ame, Mariane.
1: Mariane, você me prendeu.
0: Ah, coração.
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0: Mariane. Vou trazendo mais aqui, vem chegando mais. Michel Teló com Matheus Fernandes. Tchau, tchau pros esquemas. Curte aí, aumenta o volume, Super Hits tocando.

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7: 10:41.
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0: lugar em todo lugar, porque tem você aí. Razão do nosso trabalho, tudo é feito pra você e por você, pensando em você. Vem mais, tá chegando depois da Maiara e Maraísa, vai lá, Matheus e Cauã. Marcas de expressão, super hits com você.
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4: 11 horas.
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bem-vindo, seguindo por aqui, só música boa pra você curtir, pra você ouvir. Tá chegando o Matheus Medeiros cantando por aqui. Matheus Medeiros, combinou demais, só o melhor no Super Bowl.

Super Hits não para. João Neto e o Frederico cantaram pra gente 300 km. É longe pra caramba. Vamos trazendo mais. O Felipe Araújo vem chegando diário. É sucesso, toca no Super Hits.

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5: Atenção, signo de Libra. Querendo dormir até mais tarde hoje e aproveitar o dia para folgar, para descansar um cadinho? Então, vai nessa, porque se depender da lua, você deve se esbaldar. Ela revela que o dia começa mesmo bem tranquilo e o período é indicado para curtir seu cantinho e as pessoas mais íntimas. Mas se você for trabalhar, vai com calma, sempre relax. Dá sorte do dia, seu número é o 9. Atenção, atenção, signo de Escorpião. Hoje seu jeito estará mais receptivo, sociável, e você deve se entrosar numa boa com o mundo, viu? Na sorte do dia, seu número é o 3. Atenção, atenção, signo de Sagitário. Você pode estar com o pensamento voltado hoje para as continhas, as obrigações financeiras. É que hoje a lua reina soberana em sua casa da fortuna e deixa mesmo o seu jeito mais focado nos interesses materiais. O momento será oportuno para batalhar por din-din e organizar o orçamento. Mas isso não quer dizer que vai abrir mão das delícias do dia. Na sorte do dia, seu número é o 9. Daqui a pouco a gente confere mais previsões astrais para os demais signos. Fique ligado, hein? Eu sou o Fabão e a gente volta daqui a pouco.
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7: Super Hits que segue, sim. Vem mais. Intervalo rapidão por aqui com os nossos patrocinadores e apoiadores. E agora a gente segue com mais música. Barulho do Foguete, na versão dele, Alexandre Pires cantando no Super Hits.

0: se arrependimento matasse Luan Santana. Vem mais, apaga, apaga, apaga. Danilo e Davi cantando. Super Hit segue.
1: Eu acho que você tem que mandar aquela mensagem. Mas manda o que tá no seu coração. 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
7: Atenção, atenção, signos de Capricórnio. Eita, coisa boa. O dia com a lua em seu signo está daquele jeito. Embora não faça aspectos no céu, ela traz bons estímulos para você passar o dia gostoso na melhor companhia. Na sorte do dia, seu número é o 16. Atenção, atenção, signo de Aquário. Hoje a lua inferniza o seu astral, viu? Mas se não ajuda, também não atrapalha. E quem entra em cena para iluminar os seus caminhos é o sol. Ele garante que você vai ter um dia com um T maiúsculo de dia proveitoso para diversão e pode chover convites para sair com as pessoas queridas. Na sorte do dia, o seu número é o 60. Atenção, atenção, signo de peixes. Hoje a lua não faz aspectos no céu, mas manda boas vibes e avisa que você pode saborear momentos deliciosos, especialmente se tiver ao lado dos amigos. Em vez de se intocar em casa, tudo indica que vai querer ver gente e socializar com a galera. Portanto, não pense duas vezes para topar convites, marcar programinhas diferentes e encontrar as pessoas queridas, viu? Na sorte do dia, seu número é o 34. Por hoje é só, pessoal. A gente volta na próxima edição das previsões astrais para o seu signo. Um beijo e até mais.
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9: E irmãs, bom dia. Louvado seja nosso Senhor Jesus Cristo. Para sempre seja louvado. Estamos vivendo a 16ª semana do tempo comum. Uma das tarefas diárias de cada um é saber lidar com os sentimentos e acontecimentos. Nem todos se dão conta de que faz parte da responsabilidade pessoal administrar os dias e tudo o que se sucede nas 24 horas diárias. Tem dias que são incríveis, favorecem realização, potencializam satisfação, dias que gostaríamos que não passassem, mas passam. Outros dias, as dificuldades parecem vir todas numa só vez. São tantas dificuldades que nos vemos pequenos para desembaraçar o emaranhado de situações. Ainda bem que nada é em vão. Talvez não tenhamos a real percepção quando tudo está acontecendo. Depois, quando a poeira volta ao solo, aos poucos, o exercício da assimilação permite clareza ao entendimento. Se tudo passa, o que está passando não é em vão. Deixa passar, sem apressar, sem reclamar. Faz parte da vida a sucessão de fatos e acontecimentos. Caso contrário, não seria a vida. Não sei quem inventou a tal da exigência de que tudo deveria ser perfeito. Se não dá para mudar os acontecimentos, dá para trabalhar os sentimentos. Ser gentil, uma qualidade essencial. Esse tema é por demais conhecido e certamente já tivemos muitas atitudes que denotam gentileza e ouvindo o ditado, gentileza gera gentileza. Porém, essa atitude produz muitos benefícios para a saúde mental e poderá ser expressa desde um sorriso até um ato de bondade. A gentileza é importante por vários motivos. Nos faz sentir-se bem. Libera endorfinas, hormônios responsáveis por produzir bem-estar. Torna o mundo melhor. Inspira os outros a serem gentis e ajuda na união entre as pessoas. Em termos gerais, gentileza significa ser amável com os outros, ser educado no modo de agir e de falar. Produz bem-estar, reduz o estresse, melhora as relações interpessoais e possibilita ao outro a capacidade de ser compassivo. A gentileza produz satisfação que vai na contramão do mal-estar, da aspereza no trato, e é uma conduta socialmente aceita porque favorece o vínculo social. Outro termo associado à gentileza é a empatia, uma relação de reciprocidade que se inicia ainda quando o bebê na relação com a mãe. O bebê se identifica com a mãe e seus cuidados e sente que existe, pois é visto pela mãe. Dessa reciprocidade se instala a empatia e o bebê quer retribuir a gentileza da mãe, que posteriormente irá se voltar para as outras pessoas. Exemplos de gentileza. A gentileza vai se manifestando na forma como agimos e falamos com os demais. Por exemplo, podemos pedir um favor a alguém de forma impositiva: faça isso, ou de um modo mais gentil: poderia fazer tal coisa? Porém, é importante lembrar que gentileza não é submissão a alguém, nem se deixar manipular ou se sacrificar. A gentileza é sincera, portanto, nenhum ato de gentileza será desperdiçado, por menor que seja. Ela é uma escolha e por isso produz satisfação e muitos benefícios. Se eu faço algo por alguém por imposição ou submissão, isso não é gentileza, pois ser gentil é um ato voluntário. Contudo, nem sempre somos gentis, o que não significa ser grosseiro, ser indiferente. Acontece que nem sempre temos condições para ajudar alguém, mas podemos dizer não de uma forma gentil. Ser gentil nos faz felizes, melhora a saúde mental e física. Pessoas gentis vivem mais. A gentileza é contagiosa, pois pode desencadear atitudes gentis e assim contagiar os outros. Esse contágio é muito comum, por exemplo, quando acontece uma tragédia e todos procuram ajudar ao mesmo tempo. Por isso, ela precisa ser cultivada. Mas de que forma podemos fazer isso? Não podemos subestimar nosso sorriso, pois esse tem um poder muito grande. Uma palavra de carinho, um gesto de cuidado, tudo isso poderá transformar vidas. Por isso que a gentileza é a qualidade de ser amigável, generoso, atencioso. Nisso reside a simplicidade da gentileza, tanto com pessoas conhecidas quanto desconhecidas. São atos simples do cotidiano, como ceder o lugar a alguém ou até mesmo fazer um elogio. Enfim, a gentileza precisa ser fortalecida pelo uso repetido, precisa ser cultivada continuamente. Para ser gentil, é preciso estar atento às pessoas com quem nos encontramos no cotidiano, seja qual for o lugar. É preciso saber ainda que, além de afetar positivamente a vida de quem a pratica, ela afeta também os demais. Mas existem sinais que denotam gentileza, como ouvir antes de falar, sorrir ao interagir com alguém, oferecer ajuda a quem necessita, elogiar com sinceridade, ter paciência para escutar as pessoas, ser educado. Enfim, não é difícil ser gentil com os demais. São pequenos atos, mas que possuem um grande significado para quem os recebe. A gentileza possui um poder muito grande que transforma vidas, melhora a qualidade de vida e as relações entre as pessoas. Poderá transformar pessoas, reduzir a ansiedade e o mau humor, e além disso pode ajudar na depressão. Os benefícios são muitos e estão ao alcance de todos. Por que alguns não conseguem ser gentis? Algo a ser pensado. Rezemos a Maria, a mãe da gentileza. Ensina, mãe querida, o valor da gentileza, principalmente com aqueles e aquelas que mais necessitam de nosso auxílio. Mãe da gentileza, que nossos gestos e atitudes reflitam os ensinamentos de Jesus Cristo, que sempre esteve ao lado dos pecadores e sofredores. Ensina-nos o dom de ajudar a todos e não medir esforços para que a misericórdia seja um sinal permanente de nossa entrega a seu divino amor. Mãe de Caravaggio, que sempre acolhes com maternal doçura todos os que de ti se aproximam, livra-nos da prepotência e do orgulho, para que todos os que de nós se aproximarem sintam-se amados e valorizados em sua dignidade humana e espiritual. Amém. Que o Deus Todo-Poderoso nos abençoe, nos livre de todos os males, perigos, doenças, tentações, que sempre possamos viver o amor, a caridade, a gentileza, o cuidado com os nossos irmãos e irmãs, para que assim o reino de Deus aconteça entre nós. É o que pedimos através da intercessão da Mãe de Caravaggio, ao Deus que é Pai, Filho e Espírito Santo. Amém.
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4: 11:57. 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
5: Indicadores agropecuários com Diego Brião. Soja.
6: Os contratos futuros de soja com vencimento em agosto registraram elevação nos Estados Unidos na quarta-feira. Na Bolsa de Chicago, a cotação era de $12.33 por bushel ao final do dia. Valor no mercado físico no Brasil por saca de 60 quilos. Estado do Mato Grosso, cidade de Rondonópolis, R$ 135,50. Paraná, Marechal Cândido Rondon, R$ 121. Bahia, Luiz Eduardo Magalhães, R$ 125. E Rio Grande do Sul, não me toque, também R$ 125 por saca de 60 quilos.
5: Milho.
6: Valores no mercado físico, por saca de 60 quilos. Paraná, Marechal Cândido Rondon, R$ 52,00, valor em estabilidade na comparação com a cotação anterior. Mato Grosso, Rondonópolis, também R$ 52,00, em elevação. E Goiás, Rio Verde, R$ 51,00, em elevação.
5: Boi gordo.
6: Em São Paulo, na B3, os contratos com vencimento em julho eram negociados ao final da quarta a R$ 343,85 por arroba. Houve queda de 0,25% no dia. Boa Vista, Mato Grosso, Cuiabá, R$ 309,07 por arroba.
5: Café.
6: Os contratos futuros de café arábica com entrega prevista para agosto terminaram a quarta-feira em Nova York, nos Estados Unidos, em queda. A cotação era, ao final do dia, de R$ 2.119,45 por saca de 60 quilos. No Brasil, na B3, os contratos futuros de café arábica com entrega prevista para setembro apresentaram queda, com cotação de $382 por saca de 60 quilos. Valor no mercado físico do café arábica tipo 6 por saca de 60 quilos. Minas Gerais, Varginha, R$ 1.820. Bahia, região oeste, R$ 1.625. E São Paulo, Franca, R$ 1.800.
5: Laranja.
6: Os contratos futuros de suco de laranja com entrega prevista para setembro deste ano terminaram a quarta em Nova York em elevação. A cotação era, ao final do dia, de 150,30 cents de dólar por libra peso, valor da caixa de 40 quilos e 800 gramas de laranja na indústria. Estado de São Paulo, R$ 31,18, valor em queda na comparação com a cotação anterior.
5: Uva.
6: Valores no mercado físico, tipo Isabel, no estado de Pernambuco, preço mais frequente, R$ 100 para a caixa de 14 a 18 quilos. E tipo Isabel, em Santa Catarina, R$ 85 para a caixa de 10 quilos.
5: Arroz.
6: Valores no mercado físico, Bahia, região oeste, R$ 76,00 por saca de 60 quilos em estabilidade e Rio Grande do Sul, média estadual, R$ 62,00 por saca de 50 quilos, também em estabilidade.
5: Indicadores agropecuários, um conteúdo do Grupo Rádio Web, informação que amplifica conexões.
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7: Muito bem, hoje é quinta-feira, dia 23 de julho de 2026. Você bem informado com as informações do Giro de Notícias. Em outra agenda, o senador Flávio Bolsonaro se reuniu com os embaixadores estrangeiros e repetiu questionamentos antigos a respeito de confiabilidade das diplomas brasileiras. Especialistas apontam que a estratégia reduz o velho discursos eleitorais e busca consolidar a fidelidade da base conservadora diante das oscilações de mercado. Paralelamente, o ministro Alexandre de Moraes determinou a soltura do Márcio Canella, exigindo explicações sobre o fuzil retido em seu veículo. Uma pesquisa divulgada revelou dados alarmantes de segurança pública, apontando que mais de 65% dos professores do Brasil já sofreram agressões em sala de aula. Relatos colhidos por canais de imprensa internacionais expõem os cotidianos repletos de ameaças físicas e violentas verbais sofridas por educadores de escola. Especialistas em educação associam o avanço dos índices de agressividade aos baixos salários do setor e à propagação de discurso de ódio político. Essas foram as informações do Giro de Notícias, que volta a qualquer momento.
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4: Meio-dia. 4 minutos.
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1: Oi, turma, chegamos, bandas e companhia. Que bom poder estar com você mais uma vez por aqui, com mais uma edição ao som do Baião. As bandas e o Tchê, aquelas que a gente gosta, tocando pra curtirmos juntos. Então, chega mais, chega pertinho e vamos por aqui. Eu sou o Fabiano Farias e vamos por aqui. Cosmo Express com Cleiton Borges, Pisa de Mansinho, vem Namoro ou Sacanagem, Banda Modelo, tem ainda Paulinho e Fábio com Rainha Musical, Tele Seva. Tá chegando sequência do bailão pra você curtir agora, então se liga aí.

Michele Seva, Rainha Musical com Paulinho e Fábio tocando por aqui. Segue, segue, aqui o som não para. Vem chegando Passarela, agitando por aqui.

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1: Só as melhores bandas. Alberi, Banda Dimensão, Aliança na Lata. Tocando pra você curtir sempre com você o melhor no som do bailão. Bandas e Companhia, intervalo chegando, já já tem mais.
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1: Em hora do Tia chegando aqui no Bandas e Companhia, e quem tá pela vez é o Tia Chaleira virando lata. Tem Portal Gaúcho, Maruca. Hora do Tia.
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0: abacaxi. 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
2: Ai, que cafungada, hein, Maruca?

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1: Bandas não para, Bandas e Companhia. Alma Nova vem por aqui, ó, solteiro abatido. Tem ainda Ele Tá Te Traindo, Raio Musical com Pecado do Som, no Bandas.
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1: Chorando álcool, banda Camarilha. Fechou mais uma? Sim, tem intervalo chegando por aqui. É rapidão, a gente volta já com mais bandas.

Estamos com bandas e companhia. Tem mais, tem sim. Vem por aqui, ó. Banda Arpejo, pergunte ao dono do bar. Parabéns pra ele, banda Ecos e ainda banda legal, Apartamento Vazio. Manda tua mensagem, pede a sua que a gente vai tocando aqui no Bandas e Companhia.

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1: Do seu jeito e sempre com você, onde quer que você esteja, bandas e companhia. Vem chegando, trazendo Hora do Tio, que chega por aqui, Baitaca, Vaneira Campeira, tem Cordas da Lida, marca de Galpão, Hora do Tio.
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1: Hora do tia pra você, fechou mais uma, intervalo, já voltamos com recordações, não sai daí.
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1: Saideiras do Bandas e Companhia por aqui. Nas saideiras tem banda balada, Separados, Pancadas de Choro, Destaque Nacional e São Francisco. Tá rolando um flashback. Vamos que vamos, tô indo. Pra você aquele grande abraço. Até mais, até amanhã, tchau.

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4: Muito bem, hoje é quinta-feira, dia 23 de julho de 2026. Você bem informado com as informações do Giro de Notícias. O setor de transporte urbano, dados estatísticos consolidados indicam que o primeiro semestre foi o segundo período mais letal para motociclista em São Paulo. No âmbito policial do estado do Rio de Janeiro, uma operação de inteligência revelou que uma loja de capinhas de celular levou 47 milhões para o tráfico. Em Minas Gerais, um sargento da Polícia Militar foi preso em flagrante após levar o corpo de sua esposa, uma capitã da corporação, a um hospital. No judiciário, a Justiça Federal emitiu uma condenação exigindo que a União elabore novas diretrizes de rastreabilidade para contar a circulação ilegal de ouro. No comércio de bens e varejo, o governo federal publicou novas determinações trabalhistas, regulamentando de estabelecimentos nos feriados. Além disso, o Conselho Curador do FGTS confirmou que realizará a distribuição de um montante bilionário histórico de lucros acumulados aos trabalhadores. Muito bem, essa foi as informações do Giro de Notícias, que volta a qualquer momento.
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3: 13 horas.
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9: Chegando mais uma edição do Resumo de Novelas, a gente confere tudo que rola em Quem Ama Cuida desta quinta. Adriana conta a Sueli como foi injustiçada por Ademir. Tiago ameaça Ulisses, Pilar e Ingrid. Otoniel convida Elsa para jantar. Fábia diz a Carmita que a amiga caiu em um golpe e sugere pedir ajuda à polícia. Ademir se disponibiliza para ajudar Ingrid na administração da joalheria. Brigitte manda flores para César. Sueli comunica a Pedro que deseja que o advogado a represente na denúncia contra Ademir. Fique ligado que a gente volta a qualquer momento com mais resumo da sua novela favorita.
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0: 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Vem música, chegamos com o número 15 por aqui de hoje, primeira música, Maiara e Maraíza com Nayara Azevedo, Fred e Fabrício, Não Sei Mais Nada, Juras de Amor, tem a Maria Cecília e Rodolfo, I Love You See Demais, João Bosco e Vinícius Gustavo Lima, 25 horas, tem por aí Oportunidade também, tá começando agora às 15, mais, mais.
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1: As 15 mais, é Neto e Cristiano. Oi, tudo bem? Saudada Iada da Ilara com Bruno e Benner. Danilo e Davi, eu não sou terapia, quem fecha por aqui a primeira parte. Léo cantando com Danilo e Davi, número chato. Depois desse intervalo, depois do intervalo tem mais.
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6: 13:37.
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10: As 15 mais, seguindo, de número 7 tá por aqui o Gustavo Lima, Bala Alojada, tem Israel e Rodolfo, daí a gente conversa. R$200, Panda com João Neto e o Frederico. Vai seguindo, as 15 mais.
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2: As 15 mais, Maiara e Maraísa, boa noite, falsificado. Peão todo tatuado, Mariana Fagundes com Daniel. E pra fechar por aqui a edição de hoje, Humberto e Ronaldo com a Mariana Fagundes e Geninho. Só não embaça meus forró. Tô indo, pra você aquele grande abraço. Até mais, tchau.
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4: Hoje é quinta-feira, dia 23 de julho de 2026. Você bem informado com as informações do Giro de Notícias. O Pentágono emitiu um relatório oficial estimando que as operações militares recentes das Forças Armadas Americanas na crise do Irã já custaram 37,5 bilhões de dólares, com os estoques internos reduzidos devido aos conflitos. O governo dos Estados Unidos ampliou a pressão sobre as indústrias nacionais para acelerar o restabelecimento. Em paralelo, a Alemanha anunciou que assumirá uma participação acionária estratégica em uma gigante europeia responsável pela fabricação de tanques. No cenário global de tecnologia, o debate em torno do desenvolvimento de sistemas avançados de inteligência artificial ganhou contornos de corridas nuclear entre potências. Ao mesmo tempo, o fluxo de exportações industriais do México para o mercado norte-americano registrou forte alta impulsionada pela adoção em massa de IA. Do Reino Unido, o mercado observa planos da Bolsa de Valores de Londres para implementar uma plataforma de negociações financeiras abertas 24 horas por dia. Essa foi as informações do Giro de Notícias, que volta a qualquer momento.
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9: 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Não há tempo para viver em vão. E não pense mais em desistir. Isso jamais. Existe um mundo que só quer ver você sorrir. Ah, eu quero te ver sorrir. Bora fazer isso agora? Cadê aquele sorrisinho aí? É, esse aí mesmo. Ah, bota isso pra fora. Contagia todo mundo. Bora fazer dessa quinta-feira a melhor de todas, bebê.

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2: Muito bem. É quinta-feira que fala, véspera de sextou. Coisa rica, gostosa. Olha nós aqui, véspera de sextou na área. Estamos quase praticamente vencendo a semana. 80% já tá lá, hein? Vencido, oba! Que delícia! E aí, tudo bem? Tudo certinho com você? Oba, oba! Bora lá, hein? Fazer esse programa aqui super especial. A gente preparou uma playlist bacanérrima e a gente vai conferir então a partir de agora o Show da Tarde desta quinta-feira. A gente começa super bem, trazendo o som do Vitor e Luan com Eu Vou Trocar de Amor.
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0: Show da Tarde. Oba, Show da Tarde. Tá gostando? O programa de hoje tá maravilhoso, né? Sensacional. Ó, depois do intervalo, a gente vai trazer mais uma sequência aqui especial pra você. Se eu fosse você, não perdia. Convida a vizinhança toda e vem com a gente. Show da Tarde tá na área.
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0: Chegando mais uma edição do Resumo de Novelas, a gente confere tudo o que rola em A Nobreza do Amor desta quinta. Alica questiona as intenções de Malungo ao saber que ele a procurou amando de Jandal. Malungo garante a Alica que está ao seu lado e de Niara e que não revelará seu paradeiro a Jandal. Geralda sonda Belmira sobre Carrapato. Pirinho se impressiona com a postura de Manuel em relação a Ana Maria. Fátima finge passar mal para influenciar Salma a se casar com Fuad. Fique ligado que a gente volta a qualquer momento com mais resumo da sua novela favorita.
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0: Show da Tarde, Show da Tarde. Voltamos. Você de perto, de longe, em casa, no trabalho, viajando, que bom saber que você tá por aí. Show da Tarde na área. E a gente traz agora o sucesso de Edson e Hudson com participação do Gustavo Lima, Fui Fiel.
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0: isso, que sequência maravilhosa, mais um bloco pra conta. Caramba, o tempo voa, né? Daqui a pouquinho, depois do intervalo, tem mais. Se eu fosse você, não perdi, hein? Continua aí com o volume máximo, que já já a gente volta.
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0: Muito bem, voltamos, bebê. Bora lá, chegando com mais um bloco no Show da Tarde. Bora saber quem tá com a gente. Vai pedir música, dar pitaco na nossa playlist, aí sim.
12: Meu nome é Ezequiel, toca de Kim Cavadão pra gente aí, valeu.
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0: comigo, show comigo, oba! Bora lá! Tá chegando rápido intervalo, daqui a pouquinho tem mais na programação do Show da Tarde. Se eu fosse você, não perdi, hein? Fica por aí, já já tem mais.
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0: Chegando mais uma edição do Resumo de Novelas, a gente confere tudo que rola em Coração Acelerado desta quinta. Xavier chantageia Zilac, pede ajuda a Roney. Alaurzinho sugere que Janete volte a cantar. Eduarda se emociona ao constatar a harmonia entre sua família e a de Leandro. Lia comenta com Leandro que Soraya teria gostado de Eduarda. Nora repreende a forma como Sinara atende Ricardo. Thalita comemora o engajamento de sua live com Mará. Fique ligado que a gente volta a qualquer momento com mais resumo da sua novela favorita.
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3: Show da tarde. Muito bem, voltamos com o Show da Tarde. Você de perto, de longe, onde quer que você esteja, que bom saber que você tá por aí. Oba, oba! Chegando mais uma sequência, a gente abre agora com Big Up, positivo.

0: 9, aí sim! 9 Radio com a melhor playlist musical do seu rádio. 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A música nacional tem, a música internacional também tem. Fica por aí depois do break, tem mais!
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4: Muito bem, hoje é quinta-feira, dia 23 de julho de 2026. Você bem informado com as informações do Giro de Notícias. Ainda no meio tecnológico corporativo, o cofundador do banco digital Nubank, David Vélez, foi integrado ao Conselho Administrativo de Desenvolvedora de IA OpenAI. Em contraponto aos avanços do setor, a coleta seletiva de resíduos e materiais recicláveis na cidade de São Paulo não atingiu a meta de 3%. Para os apaixonados

0: milhões esvaziados em decorrência dos recentes abalos sociais no país vizinho. Essas foram as informações do Giro de Notícias, que volta a qualquer momento.
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6: 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E voltamos. Atenção, senhoras e senhores. Todo mundo curtindo no volume máximo. Olha nós aqui, hein? Bora lá curtir mais uma sequência. Chegando o som do Bom Gosto com participação de Ferrugem. Pode me esquecer.
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0: E a gente tá por aqui, hein? Trazendo só sonzeira. Oba! Coisa boa! Tá chegando rápido o intervalo, daqui a pouquinho tem mais, então fica por aí.
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0: Chegando mais uma edição do Resumo de Novelas, a gente confere tudo que rola em Quem Ama Cuida desta quinta. Adriana conta a Sueli como foi injustiçada por Ademir. Tiago ameaça Ulisses, Pilar e Ingrid. Otoniel convida Elsa para jantar. Fábia diz a Carmita que a amiga caiu em um golpe e sugere pedir ajuda à polícia. Ademir se disponibiliza para ajudar Ingrid na administração da joalheria. Brigitte manda flores para César. Sueli comunica a Pedro que deseja que o advogado a represente na denúncia contra Ademir. Fique ligado que a gente volta a qualquer momento com mais resumo da sua novela favorita.
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0: Muito bem, voltamos rapidinho, viu? Vamos ali, voltamos, bebemos uma aguinha. Opa, estamos de volta. Show da tarde na área para alegrar o seu dia. Bora lá trazer participações. Tá na hora de saber quem é que tá pedindo música.
8: Meu nome é Leonardo, queria ouvir a Anitta.
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0: Boa Tarde na Área, trazendo a melhor playlist musical do seu rádio, o melhor da música nacional e internacional. Já sabe que aqui a gente faz uma salada gostosa, só com os hits, música boa. Depois do intervalo tem mais, fica por aí.
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5: 15 horas.
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0: E voltamos, de volta, Show da Tarde na Área, pra alegar a sua tarde, essa programação super especial. A gente vai abrindo mais uma sequência, trazendo som do Detonautas, só uma canção.
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1: Show da tarde comigo. Maravilha. Segura, hein? Gostou desse bloco aí? Eu adorei. Pra fechar muito bem, mais um bloco. Tá chegando rápido intervalo. Daqui a pouquinho a gente traz mais aqui no Show da Tarde. Fica por aí, bebê.
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1: 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Muito bem, voltamos. Atenção, senhoras e senhores. Show da tarde na área e a gente está por aqui, hein? Bora lá, bora fazer esse programa aqui sensacional. Tá chegando o som de Dua Lipa.

E muito bem, Show da Tarde tocando o que há de melhor na música nacional e internacional. Essa aí pra fechar o programa de hoje. Obrigado a você pela companhia, pelo carinho. Tô indo nessa, mas eu volto na próxima edição. Saúde, paz. O resto a gente corre atrás. A saideira tá vindo aí. Tchau, tchau.

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2: Muito bem, hoje é quinta-feira, dia 23 de julho de 2026. Vamos com as informações atualizadas do Giro de Notícias. O São Paulo Futebol Clube foi notificado a respeito de uma sanção de transfer ban da FIFA, que impede novos registros contratuais de jogadores do elenco. A punição severa do órgão internacional decorre de atrasos financeiros nas parcerias de contratos de meio-campista Marco Antônio, junto ao mercado europeu. Por outro lado, o Corinthians finaliza os detalhes de um modelo de negócio alternativo para tentar viabilizar a renovação do atacante holandês Memphis Depay. Essas foram as informações do Giro de Notícias, que volta a qualquer momento.
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0: A gente dá uma pausadinha, mas não desgruda. Em instantes tem mais sucessos, mais emoções aqui no Arena Sertaneja.
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3: 16:37.
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0: segura aí que a gente vai ali dar uma respirada, mas é rapidinho. O Arena Sertaneja com o Jonatas Gonçalves volta já já com mais modões de respeito pra você.
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6: 16 horas. 6 minutos.
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0: Arena vai dar um tempinho rapidinho, mas segura aí, porque a emoção volta já já com mais modões de
1: responsa. 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
3: 17 horas. 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
1: Eu recebo com muito carinho. Chega pra cá, Jorge Mateus!
2: Alô, Jefferson! Mentira. Oi, galera!

0: O som vai baixando, mas a emoção continua no peito. O Arena Sertaneja com Jonatas Gonçalves se despede por hoje. Agradecemos sua sintonia, sua companhia e até a próxima rodada de modões que marcaram nossas vidas neste mesmo horário. Tchau, gente.
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5: Muito bem, hoje é quinta-feira, dia 23 de julho de 2026. Vamos com as informações atualizadas do Giro de Notícias. O novo primeiro-ministro do Reino Unido fez a sua estreia oficial intensa, pressão de ministros para aprovar planos emergenciais de recuperação da economia. Na União Europeia, as tensões diplomáticas ganham destaque com a decisão do premier da Itália, Giorgia Meloni, de traçar um futuro político distante de Donald Trump. Na Turquia, canais de comunicações e direitos humanos criticam a nova prisão em flagrante realizada contra uma jornalista correspondente da emissora alemã DW. Na América Latina, organizações internacionais de combate à fome emitiram um comunicado indicando que as mudanças climáticas e as guerras travam progressos sociais. Em Cuba, o governo federal brasileiro enviou carregamentos humanitários de alimentos para auxiliar a população local a enfrentar a severa crise de abastecimento. No Chile, autoridades de defesa civil confirmaram que o número de mortes causadas por uma forte tempestade invernal subiu para 10 vítimas fatais. Essas foram as informações do Giro de Notícias, que volta a qualquer momento.
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4: 17:33.
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12: Alô, Gauchanda, buenas pra ti, vivente, começando o nosso programa quinta-feira, hoje já estamos aí, começando mais um programa, o Galpão Farrapo, a partir de agora, chegando com a nossa comitiva, vivente, pra fazer esse costado contigo na radiola. Buenas tauras e prendas por esse rincão afora. A ti, vivente, aqui que sempre está de coração e de tradição, pra ouvir a boa marca do Rio Grande do Sul, buenas abagualados, para começar o nosso programa desta quinta-feira com alma nativa. É

Ativa, abrindo o nosso programa desta quinta-feira e a gineteada Cheiro Velho. Alô, seu Ariel, Dominique, Buena, Janaína, Thaís. Alô, Rio Grande Velho, Rio Grande do Sul, Indiada, La Macanuda de Cruz Alta, Centro de Tradições Gaúchas, Turubio Veríssimo, Buenas. Aqui é o Alma Serrana, é o balanço do Alma.

0: Guarim Correia, desbalançando assim, ó.
1: Esse é o trancão que eu gosto.
2: Correia tá aqui no tranco, Bagual e o tal do Farrancho, Vivente, a Lumilene, Glório, Mários, a Catarina, o Adelino, a Flor Bela, tá bem com a radiola ligada, craco pelo costado, tchê. Bailaço, tá chegando, bailaço, no tranco, Bagual.
3: Tá chegando o bailaço, moçada.

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3: Encontro de todos os dias com Galvão Barraco contigo por aqui. Alô, seu Célio, dona Verônica, aquele chasque também juntito conosco. Começando mais um bloco do Galvão Barraco na tua radiola. Bumba, radiola véia. É hora do balanção, vem que tem.

balanção, Chiro Velho. Vem que tem por aqui tocando no nosso programa no Galpão Parrapo Bufa, Chiro Velho. Aonde estiveres, alô Edith, o Vanilson, Ruth, Buenas. Alô Bom Jardim da Serra. Tauras e Prendas lá do Centro de Tradições Gaúchas, Presília da Serra. Boa, Bangualados.

gaúcho no rancho da Sinha Chinita por aqui. Vem nesse tranquito. Alô, dona Verônica, seu Célio com a radiola ligada, dona Edith também grato pelo costado, né? Aproveitando também aqui, ó, pra Melissa, seu Micael sempre com a radiola, buenas, bochincho e a

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3: 18 horas.
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5: Galpão Farrapo contigo é o nosso programa, seguindo com a boa música do Rio Grande do Sul. Alô, Euséias, a dona Helena também aqui juntito conosco, dona Lina e seu Yuri. Buenas, tchê. Ótimo dia, bem-vindo, né? Aqui o Galpão Farrapo, daqui a pouquinho tem o campo afora, hoje também tem canto de galpão. Oi, galete, tem um cheiro de galpão, chiquito e bordoneiro também por aqui. Ah, aqui o que há de melhor, ó, toca gaita, gaiteiro. É Buenas, Amespalho, bomba.

cheiro vai o buenas e me espalho no tranco. Então tá bom por demais, né? Alô, Indiada de Mato Grosso do Sul, aqui nosso chasque lá pro Mato Grosso, Maracaju, CTG Nova Querência, gaúchos de coração e da adição por aquelas bandas, nosso de casa pra essa gaúcha amiga. Alô, dona Lúcia e a Ângela, o Alex, a dona Vera, buenas, Califórnia tá por aqui, dele baile, né?

0: tá junto com a gente esse trancão aí, o Bagola.
1: Mas que tal, gauchada do Canção Nativa? Temos juntos nesse tranco gaúcho, barbaridade. Uia! Se vamos pra cima.

0: bueno, hein, cara? Vamos aproveitando porque o dia já tá chegando, gente. E o tranco continua assim, olha! Pera, companheiro! Se atraquei, mulher! Vamos saindo que o dia já clareou, gaúcho.
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1: 18 horas.
6: 22 minutos.

0: Esse é o nosso programa, o Galpão Farrapo Índio Velho. Aqui é a boa marca do Rio Grande do Sul contigo. Dona Maria Luísa Bueno, seu Santiago dos Santos também, outro índio velho que tá aqui, ó, sempre com a
1: razão. Pois é, tá? É isso mesmo.
0: Buenas Tauras e Prendas, aqui Candeeiro, faz o convite, vem pra festa, tio.

dinheiro, vem pra festa, índio velho. Alô, Indiada de Gravataí, Rio Grande do Sul, Bufa, Rádio Ala Velha, CTG, Carreteiros da Saudade, alô, Gravataí grato.

aqui Carlinhos Lima e campeando nesse trotito, bebê, tá aí, ó. Alô, também seu Zacarias, dona Cláudia, seu Braulio, dona Tamires Buenas, canto da terra pra fechar. Acabou a pilha, bebê.

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Ninguém chega ao Pai a não ser por mim. 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Viver intensamente o ano litúrgico se torna uma forma de nos aproximarmos sempre mais do Senhor, pois, lendo diariamente a Palavra de Deus, vamos gradualmente configurando nossa vida e nosso modo de pensar a Jesus Cristo, que é nosso caminho, verdade e vida. 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

0: anjo do Senhor anunciou a Maria, e ela concebeu do Espírito Santo. Eis aqui a serva do Senhor, faça-se em mim segundo a vossa palavra. E o Verbo se fez carne e habitou entre nós.
1: Ave Maria, cheia de graça, o Senhor é convosco. Bendita sois vós entre as mulheres, e bendito é o fruto do vosso ventre, Jesus. Santa Maria, Mãe de Deus, rogai por nós, pecadores, agora e na...
2: Hoje, 23 de julho, dia de Santa Brígida. Evangelho de Mateus, capítulo 13, versículos 10 a 17. Os discípulos se aproximaram de Jesus e lhe perguntaram: por que falas a eles em parábolas? Jesus respondeu: porque a vocês é dado conhecer os mistérios do reino dos céus, mas a eles não. Pois será dado a quem tem, e lhe será dado em abundância. Mas a quem não tem, mesmo o que tem lhe será tirado. É por isso que falo a eles em parábolas, porque veem sem ver e ouvem sem ouvir e entender. Neles então se cumpre aquela profecia de Isaías que diz: vocês ouvirão, mas não entenderão. Enxergarão, mas não verão. Porque o coração deste povo ficou insensível. Ouviram de má vontade e fecharam os olhos, para que não vejam com os olhos, não ouçam com os ouvidos, não compreendam com o coração, nem se convertam, e assim eu os cure. Mas felizes são os olhos de vocês, porque veem, e seus ouvidos, porque ouvem. Pois eu lhes garanto, muitos profetas e justos desejaram ver o que vocês estão vendo, mas não viram. Desejaram ouvir o que vocês estão ouvindo, mas não ouviram. Palavra da salvação. Glória a vós, Senhor. Obrigado, Senhor, pela multiplicidade de dons e experiências que marcaram a vida de Santa Brígida, fazendo dela uma figura eminente na história da Igreja e merecedora do título de copadroeira da Europa.
3: No dia em que fizemos memória a São Paulino de Nola, ou São João Fischer, e São Tomás More, vamos ouvir o Evangelho de Mateus, capítulo 7, versículo do 1 ao 5. Não julguem para não serem julgados, pois vocês serão julgados com o julgamento com que julgarem, e serão medidos com a medida com que medirem. Porque você repara no cisco que está no olho de seu irmão e não percebe a trave que está em seu próprio olho? Ou como poderá você dizer a seu irmão: deixe que eu tire o cisco de seu olho, quando você tem no seu uma trave? Hipócrita! Tire primeiro a trave de seu olho, e então você verá bem para tirar o cisco do olho de seu irmão. Palavra da salvação. Glória a vós, Senhor. Obrigada, Senhor, por nos fazer compreender que temos todos os motivos para amar, respeitar e julgar com bondade o nosso semelhante. Feliz semana a todos.
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6: Galpão Farrapo desta quinta-feira, Chiruzada. Alô, seu Tales. Dona Ismara aproveitando o seu maximiano. A tia Nilma também tá aqui, ó. É o nosso programa que segue contigo no dia de hoje. Chamamento tá por aqui, ó. E o tal do Farrapo.

abrindo o nosso bloco por aqui no programa de hoje, desta quinta-feira, com um chamamento por aqui. Alô, Jacinto Machado, aqui é Santa Catarina. Sepa Barriga Verde, alô, Indiada, lá do Centro de Tradições Gaúchas, Recanto da Gávea. Pega, meu grande ideia. Então, tá abrindo postauras e prendas por aqui, juntito conosco, seguindo, né? Cheiro de galpão, amor

0: fechando com Chimango, gaúcho amigo, tá aqui tocando no nosso programa. Aproveitando também, mandando chasca aqui pro seu Aquiles, a dona Alcídia, sempre conosco. Aqui, Eleanor, também a dona Carmina, se Wilson, buenas. Chiquito e Bordoneio, pra fechar assim, tudo vem do campo.
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0: Chiquita e Bordoneio, fechando esse bloco, tudo vem do campo.
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Galpão Farrapo em Juvéio, mandando o chasque também aqui para dona Janete e seu Miguel, aproveitando o seu Belmiro, a dona Denis aqui junto conosco, né? Da Lu Pereira em um Juvéio que chega com a tal da vaneira pro chapeludo dos gaiteiros, velho.

Você foi Darlan Pereira por aqui no nosso programa, aproveitando lá para as bandas de Porto Alegre, Rio Grande do Sul, capital gaúcha. É o CTG Querência da Liberdade, Tauras e Prenda juntito conosco. Nosso de casa, Galdério, te demontando de o caldo, Porto Chucro, vivem.

0: com vocês.
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0: sim, dele gaita e o baile gaúcho no tranquito, pra qual bebê, né? Seu Constantino, dona Gina Buena, seu Leonildo, dona Denise, ui, galete, então aonde?
1: Aqui. Nós estamos
0: te ouvindo! Programa Galpão Farrapo e Eco de Galpão, da Xanga, dobrando os perigos.

0: essa que é a ideia. Na última rodada, nós várias pessoas, algumas delas com destacadas, na comemoração de 75 anos do CNPq, nós convidamos alguns deles.
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3: E como é que o investimento em jovens talentos pode...
4: E o Chico, a fala do Rio Grande, no Galpão Farrapo, está de volta. Galpão Farrapo, alguma marca do Rio Grande do Sul, índio velho. Aonde tu estiveres em Tão Buenas, aproveitando Dona Joaquina, Dona Luísa, tá por aqui Dona Cleonice, seu Erasmo, também Buenas, né? Seguindo com nosso programa no Tranquito, trazendo a boa marca do Pampa em Palo Gaúcho, arrastando as escolas.

0: Aqui foi em Balo Gaúcho, arrastando as esporas, tranquito bom por demais, né? Pra aproveitar, mandar um chasque lá pra Ponta Grossa, Paraná, índio velho. Ui, Galete, Bufa, Radiola, CTG Porteira dos Municípios, tá aqui, Estação Pandangueira, e a noite campeira, índio velho.
1: Quero ver o grito da gauchada que tá presente aí!
2: Eu convido pra que próximo estando você aqui pra ver essa música.

0: lá no CTG. São Luís, no Furuna.
1: Aqui fechando o tranco, estilo campeiro, fandango de rodeio. É, nesse tranquito. Aproveitando também pro seu Iago, dona Lília Buena, seu Aníbal, dona Stephanie. Alô, Juan, dona Ellen Buenas. Estilo de Maneira Grossa, tá tocando.

0: fechando assim esse bloco com Estirpe e a Bandeira Grossa.
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0: destaques hoje do Jornal do Senado, que começa agora.
1: Hoje é quinta-feira, cheirosada. E dele que dele, vamos seguindo aqui com o nosso programa, aprendendo aquele alô pro Povarel. Alô também do seu Diniz, o Aníbal, dona Sara, grato pelo postado ao nosso programa. Já entrando na sua reta final no dia de hoje, nesta quinta-feira, né? Estribo de prata, vem assim, ó, pelos pantanos.

Convidando a gaúcha.

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0: trigo de prata, índio velho. Tá aqui no tranco bagual e galponeiro. Pelos fandangos tocando no pampa do Caiada Maiara. O Caetano, a Emily, seu Gerson, buenas pra ti, grato. Expresso da maneira, espalhando.
1: Com esse balanço de cordiola, vamos mandando um abraço ao povo de Santa Catarina e o meu querido Rio Grande do Sul. Vamos espalhando o talento daqui do Brasil.
2: Com as condições.

0: Mendes, assim, boa cortado noite. De alça de gaita, índio velho. Então, tá bueno? Mandando um chasque também aqui, Larissa, a Ingrid, Fred, Matilde, seu Oswaldo, a dona Silvana, pra agradecer pra toda essa indiana bacanuda, junto conosco por aqui, né? Índio velho, fechando o programa de hoje com Fandango Serrano, que vai ficar no teu costado, no balanço da maneira. É, bem desse jeito. Então, buenas saudas e prendas, grato pelo costado e até amanhã com mais um programa, como eu digo, Bufa Rafa Lameia. Buenas gauchadas e até o próximo programa.
1: É com alegria que convidamos os monarcas para se entreverar com o Fandango Serrano nesta marca. E chega pra cá, Thiago Machado, e faz o costado com o nosso gaiteiro Andrei.

privilégio para nós, os monarcas, cantar com os andangos serranos. 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

0: Você ouviu? De valores não recebidos em vida pelo titular, como restituições de imposto de renda e outros tributos.
1: Charla Gaúcha, na voz do tio Chico.
0: No texto, o autor explica que nesses casos, os herdeiros costumam utilizar os valores recebidos para cobrir despesas com impostos,
1: emissora gerida pela Associação Comunitária Pai Filhense, canal 285, ZYW347,
0: afirma que a atualização é necessária, porque a legislação atual utiliza como referência a obrigação do Tesouro Nacional, a OTN, que não existe mais, o que gera dificuldades de interpretação.
2: Essa regra já existia, só que como ele estava estipulado, referenciado em cima de um título do governo, que era a antiga OTN, e como a OTN não existe mais, não existia mais a referência de até quanto poderia ser pago de forma imediata para a viúva, ou para o viúvo, ou para o filho. Então isso impedia a evolução e a facilidade e a rapidez da transferência desses recursos de uma conta para a conta do herdeiro. E isso é facilitado agora.
0: Além disso, a proposta altera o Código de Processo Civil para estabelecer que o juiz não poderá negar o pedido de gratuidade da justiça apenas com base na renda de um herdeiro ou na posse de um imóvel. O projeto, que busca atualizar o limite a ser retirado por herdeiros em cadernetas de poupança e outras aplicações no valor até 40 salários mínimos, segue em análise na Comissão de Constituição e Justiça. Da Rádio Câmara de Brasília, Júlia Lopes.
3: Economia. A Câmara aprovou proposta que garante imunidade tributária aos templos religiosos e suas entidades filantrópicas, também sobre tributos incidentes no consumo de bens e serviços. Marcelo Crivella, do Republicanos do Rio de Janeiro, afirma que a medida regulamenta um direito já previsto na Constituição.
4: Essa é a grande, eu diria, notícia para os templos religiosos, é fazer com que a imunidade prevista na Constituição Federal se torne realidade com relação aos tributos que incidem no consumo de bens e de serviços. Essa PEC foi aprovada no plenário com 385 votos favoráveis, 93 votos contrários e 7 abstenções. Portanto, teve ampla maioria.
5: Na opinião de Marcelo Crivella, a medida pode reduzir os custos de igrejas e instituições beneficentes na aquisição de equipamentos e insumos utilizados em atividades religiosas, assistenciais e sociais. A proposta agora será analisada pelo Senado.
3: Eleições. Depois de ser aprovado na Comissão de Constituição e Justiça, o projeto que aumenta o prazo para transferência de domicílio eleitoral está pronto para ser votado pelo plenário da Câmara.
5: A proposta também altera as regras para comprovação de vínculo com a localidade, como informa a repórter Silvia Munhato.
6: A Comissão de Constituição e Justiça da Câmara aprovou o projeto que amplia de 150 para 180 dias antes das eleições o prazo final para o pedido de transferência do domicílio eleitoral. Pelo texto, o tempo de residência mínima no novo município também muda de 3 para 6 meses. A deputada Júlia Zanatta, do PL de Santa Catarina, relatora do texto, foi favorável à mudança.
7: A prática do turismo eleitoral, a transferência fraudulenta de domicílio com fins meramente eleitoreiros, constitui uma burla que corrói a representatividade democrática e a soberania popular em sua dimensão municipal. O voto é o exercício de soberania localizado e a fraude de domicílio rompe o nexo da pertinência essencial entre o eleitor e a comunidade política local, cujos rumos ele pretende definir.
6: A proposta também altera a forma de comprovação de vínculo com a localidade. Será exigida a apresentação de comprovante de residência oficial em nome do eleitor, como contas de água, luz, gás, telefone fixo ou correspondência oficial de órgãos governamentais. A lei atual permite a comprovação por meio de declaração do próprio eleitor ou outros meios que forem considerados convincentes pelo juiz eleitoral. Da Rádio Câmara de Brasília, Silvia Munhato.
3: Desenvolvimento Regional. Rodrigo Hollenberg, do PSB, teme que o empréstimo de 6 bilhões de reais feito pelo governo do Distrito Federal para cobrir o rombo do Banco de Brasília, no caso Master, comprometa a saúde e a educação públicas. Por isso, o deputado acionou a justiça em defesa de crianças e famílias atípicas.
8: Nós, então, oficiamos ao Ministério Público do Distrito Federal e Territórios, solicitando que determine que o governo do Distrito Federal faça concurso para orientadores educacionais para que essas crianças, esses jovens com deficiência, possam ser acolhidos adequadamente na rede pública de educação do Distrito Federal. Do mesmo modo, nós estamos solicitando ao governo do Distrito Federal que realize a contratação de médicos, de enfermeiros, de técnicos de enfermagem, que possam garantir o atendimento a essas famílias.
5: Presidente da Comissão de Defesa dos Direitos das Pessoas com Deficiência, Rodrigo Hollenberg, relata o drama de famílias atípicas sem atendimento adequado e lamenta a falta de concurso para orientadores educacionais no Distrito Federal desde 2017.
1: Previdência.
3: O tempo para a aposentadoria de policiais militares e bombeiros poderá ser reduzido. Uma proposta aprovada pela Câmara permite que os estados e o Distrito Federal editem leis locais para diminuir esse prazo. Confira na reportagem de Maria Neves.
9: Aprovado na Comissão de Constituição e Justiça da Câmara dos Deputados, projeto que reduz o tempo de serviço de policiais e bombeiros militares para ter direito à aposentadoria integral, pode seguir para o Senado. Pela proposta, os estados poderão editar legislação própria para reduzir em até 5 anos o tempo mínimo de exercício na função para receber proventos integrais. O autor do projeto, o deputado Júnior Amaral, do PL Mineiro, argumenta que a medida busca trazer justiça para policiais e bombeiros militares que trabalham em condições difíceis e são pouco valorizados.
10: Os profissionais de segurança pública no Brasil já sofrem com falta de retaguarda jurídica, já sofrem com falta de logística adequada para trabalhar, já sofrem com baixos salários. Então essa questão da previdência é algo mínimo que a gente pode fazer aqui na Câmara dos Deputados para impedir que esses homens e mulheres sejam ainda mais desprestigiados, como infelizmente são historicamente no nosso país.
9: Atualmente, a lei exige 35 anos de serviço para militar receberem a aposentadoria com valor integral. Desse tempo, pelo menos 30 anos devem ser em atividades militares. Com o texto aprovado, o período mínimo de atividade militar poderá cair de 30 para 25 anos. Na regra de transição vigente, militares que ingressaram no cargo há mais tempo, antes de 2020, e ainda não cumprem os requisitos, têm de contar pelo menos 25 anos de serviço militar, mais um pedágio. Eles devem trabalhar mais 4 meses para cada ano que falta. A proposta também permite que os estados reduzam esse tempo de pedágio para 20 anos por lei local. Da Rádio Câmara de Brasília, Maria Neves.
5: Tarcísio Mota, do PSOL do Rio de Janeiro, apresentou projeto que estabelece regras para a aplicação de recursos dos regimes próprios de previdência dos servidores públicos. A proposta busca reduzir os riscos nas aplicações financeiras e aumentar a segurança do dinheiro destinado às aposentadorias.
11: Nós não podemos deixar que os institutos de previdência e os governos apliquem os recursos dos servidores em bancos que não têm condições de garantir a liquidez e garantir a rentabilidade e garantir que esses recursos não serão perdidos. Então a proposição desse PLP é de que os institutos de previdência de cada município brasileiro e dos estados brasileiros, eles tenham um limite, que 80% dos recursos dos servidores sejam obrigatoriamente aplicados em títulos que estão lastreados no Tesouro Nacional e em bancos públicos que dão garantia de que esse recurso não será perdido. E os demais 20% sejam aplicados em critérios muito rígidos de solidez dessas instituições financeiras.
3: Segundo Tarcísio Mota, a medida evita perdas em aplicações de alto risco e garante maior segurança aos recursos descontados de cada servidor. Ele argumenta ainda que o texto reduz a influência de interesses políticos e financeiros na gestão dos fundos previdenciários dos servidores.
1: Habitação.
5: Padre João, do PT de Minas Gerais, defende a aprovação de projetos que incentivam cooperativas habitacionais a participarem do Minha Casa Minha Vida. Ele avalia que a contribuição dessas entidades pode ampliar o acesso à casa própria com unidades mais acessíveis e de melhor qualidade.
12: Então temos que continuar avançando e avançando também com a nossa relatoria, com o projeto de lei que garanta a autogestão. Ou seja, além da responsabilidade e disposição de estados, o Distrito Federal e municípios, a sociedade civil organizada em forma de entidade ou cooperativa poder não só construir as moradias na forma de autogestão, mas também outros equipamentos importantes para a comunidade.
3: Padre João observa que o déficit habitacional atinge quase 5 milhões e 700 mil famílias no país. Ele afirma que a autogestão dá segurança jurídica a experiências já existentes e permite incluir equipamentos comunitários nos empreendimentos habitacionais.
1: Segurança Pública.
5: A Câmara aprovou proposta que transforma em lei o atendimento a brasileiras no exterior. Saiba mais sobre o assunto na reportagem de Paula Bittar.
6: A Comissão de Constituição e Justiça da Câmara aprovou uma proposta que transforma em lei a política de atendimento a brasileiras que vivem no exterior por meio dos Espaços da Mulher Brasileira. A iniciativa, desenvolvida pelo Ministério das Relações Exteriores em consulados brasileiros, oferece orientação e apoio especializado com prioridade a mulheres em situação de vulnerabilidade. Entre os objetivos da política estão o combate à violência doméstica, a orientação sobre direitos e o apoio à capacitação profissional, ao empreendedorismo feminino e ao aprimoramento educacional. O texto aprovado também prevê que o atendimento poderá contar com profissionais especializados e instituições parceiras em áreas como imigração, direito de família, legislação trabalhista e previdenciária, apoio psicológico e capacitação linguística, educacional e financeira. A proposta estabelece que a implantação dos espaços da mulher brasileira ocorrerá de forma gradual, conforme a avaliação do Itamaraty. A prioridade será dada às localidades onde houver maior necessidade de reforço do atendimento às mulheres, conforme a disponibilidade de orçamento, funcionários e de espaço físico nas repartições consulares. De acordo com dados do Ministério das Relações Exteriores, a rede consular brasileira realizou 1.556 atendimentos a brasileiras vítimas de violência doméstica e de gênero no exterior em 2023. Segundo a relatora na comissão, deputada Maria do Rosário, do PT do Rio Grande do Sul, o projeto garante a segurança jurídica de uma prática que o Itamaraty já desenvolve com sucesso.
13: Os objetivos específicos da criação deste espaço da mulher brasileira é o combate à violência doméstica, é a defesa das imigrantes contra a discriminação e a orientação a elas para a salvaguarda dos seus direitos humanos, é garantir a sua capacitação, o apoio ao empreendedorismo feminino, o apoio ao respeito, o aprimoramento educacional. Então, estas mulheres brasileiras que vivem no exterior passarão a ter um apoio maior dentro dos consulados como mulheres. E esse trabalho, sinceramente, será muito importante para a valorização dessas mulheres e tranquilidade das suas famílias que se encontram aqui no Brasil.
6: O projeto que transforma em lei a política de atendimento a brasileiras que vivem no exterior por meio dos Espaços da Mulher Brasileira já pode ir diretamente para o Senado, a menos que haja recurso para votação antes pelo plenário da Câmara. Da Rádio Câmara de Brasília, Paula Bittar.
1: Meio Ambiente.
3: Delegado Palumbo, do Podemos de São Paulo, é autor de projeto de lei que aumenta a punição para quem maltratar animais. O deputado explica que a proposta eleva a pena máxima de prisão dos atuais 5 para até 12 anos para os condenados por esse tipo de crime.
14: Nós estamos lutando. O meu projeto estipula uma pena de até 12 anos de cadeia. O indivíduo que maltrata um animal tem que ficar encarcerado, de preferência trabalhando para pagar o próprio sustento. É assim que a gente trata criminoso, gente desalmada, que não tem coração, que maltrata os animais. Se esse projeto for aprovado, espero que seja, nós estamos lutando para isso, o criminoso que maltratar animal vai ficar...

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1: Olá, tudo bem com você? Tudo certinho? Tudo tranquilo por aí? Uma ótima quarta-feira pra você. Olha, estamos começando por aqui mais uma Hora da Vitória, mais um programa com a graça do nosso bom Deus. Hoje, quarta-feira, quartou, né? Semana na metade. 22 de julho de 2026. Por aqui comemoramos hoje o Dia do Cantor Lírico, também Dia do Cientista Social. Parabéns! Dia Internacional do Trabalho Doméstico Não Remunerado, Dia Internacional da Manga e Dia do Cérebro. É mais um programa que a gente começa por aqui com muito amor, com muito carinho para você. Sou Luiz Pires, a partir de agora, ó, com licença, deixa eu entrar aí na tua casa, no teu carro, no teu trabalho, onde quer que você esteja, pra te fazer companhia a partir de agora, a partir daqui. André e Felipe cantam pra gente, Como Eu Te Amo, Deus.

0: Cícero Oliveira cantou pra gente Dia de Alegria, e assim nós vamos pra um breve intervalo. Gente, eu volto já, me espera que é bem rapidinho, segura aí.
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